0: Sí, bueno.
1: Ya, como que se te mueve.
0: Good.
1: Just stay there till he gets there. 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